Tens um efeito ótico, está vendo para o sol, vê que se move pela manhã, isso é um efeito ótico. É uma festa de solstício, realmente, é uma festa cristianizada, uma festa pagã. Dice, nasceu, quando nasceu San João Bautista, que nasceu 6 meses depois de Cristo, o seu pai, para anunciar, parece que acabou para anunciar o nascimento do seu filho San João Bautista, fez uma fogueira para anunciá-lo. É uma festa que tem a ver com o sol, cristianizada. Só que a partir deste dia, bueno, o solstício é 21, 24, bueno, é mais ou menos tais coisas assim, porque os calendários cambiam. Os dias empezam a fazer-se pequenos. Então, com este lume, de alguma maneira, que dá-se força ao sol para que os dias não vayan a menos. É assim, fazemos uma fogueira para que o sol não perda força. É uma noite de trasnadas. Há que cuidar dos carros, das cancelas, de todo quanto há. Nesta comarca de Llan faz muitas trasnadas. Pois é um estado de alerta. A Guarda Civil patrulhando toda a noite. A Polícia Municipal não dá feito. Ditos que têm que ver com San João. Dentro de San João e San Marcial, vai ser primavera em Trobran. Nem fria de San Nadal, nem quintura de San João. O peixeiro trae o peixe, o paneiro trae o pan. Estas nada, San João. A fane que por San João tem a lendia na cabeça. E que nesta época do ano, a fane que não vale para comer bem. Dia de San João, seca já reizo o pan. Dia de San Pedro, seca pelo medio. E dia de Santiago, seca do focinho ao rabo. Prende aí a época da seja. Por San João, seca o pan. Em Santa Marinha, anda neirinha. Por San João, rapo carneiro alán. Por San João, a sardinha molhou o pan. Maio friente, San João quente, pan greundo e vinho valente. Este inventado, por San João cuida o teu carro, cancela o portal. O dia de San João, as cancelas na fonte de Valga estão. Sim, sempre se juntavam as cancelas aí na fonte de Ponte Valga.

È importante un santo come San Paio. San Paio, santo galego, patrón do Concello da Estrada. San Paio, que naceu no século X en Albeos, actual Concello de Crescente, a no sur de Pontevedra, en frente a Portugal, foi mártir en Córdoba. No ano 925, o emir Abderramán III, que despois foi califa, en pleno esplendor da Al-Ándalus, andaba por ali, non sei como andaba por ali, pois era un neno, era xove, era un rapaz. San Paio andaba a facer as veiras a Abderramán III. Abderramán III era outro lado da carretera, era un pouco daquela maneira. Abderramán III quiso liarse con San Paio e San Paio non quiso. E despeitado Abderramán III, o manda matar. Martirizan o pobriño San Paio. San Paio que era de familia rica, eh?

Bueno, o caso, agora que me acordo, o caso de que Pomo foi parar ali. Pomo foi parar a Córdoba. Sampaio. Parece ser que isto estaba na guerra contra os mouros, o servicio do rei Ordoño II, e que na batalla de Valdejunquera foi feito prisioneiro e levaron-no pa Córdoba preso. Tiña 10 anos o pobriño.

Pobrinho rapaz. Quero um menino, 10 anos. Estou 3 anos preso. Não quis se convertir em muçulmano, quis olhar com Abraham III. Martirizado 27 de junho de 1925. Parece ser. Com seu corpo foi mutilado, botado ao rio Guadalquivir. Outros contam que o tiraram com a catapulta. A outra vai do rio Guadalquivir e ali depois o degolaram. Outros dincos cazaram com tenazas a sua carne e quitaram-lhe toda. As suas relíquias foram trasladadas no ano 1967 ao mosteiro benedictino de León. Sampaio.

0: Brasil.
1: 6:55 minutos, hai que marchar. Pero o último tema desta madrugada, xa desta mañá, no que recordamos para a semana que ven o programa, pasará a ser os xoves, vale? Imos cos irmáns Sedi Camargo Luciano cantando dieto Saudade Bandida.
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0: Bueno, o caso, agora que me acordo, o caso de que Pomo foi parar ali. Pomo foi parar a Córdoba. Sampaio. Parece ser que este estaba na guerra contra os mouros, o servicio do rei Ordoño II, e que na batalla de Valdejunquera foi feito prisioneiro e levarno pa Córdoba preso. Tiña 10 anos o pobriño.
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